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Boa noite, ouvintes da Rádio Capinzal. Este momento de oração e reflexão está sob a responsabilidade do SAV, Serviço de Animação Vocacional. Iniciamos em nome do Pai, do Filho e do Espírito Santo. Amém. Rainha do céu, Rainha dos céus, alegrai-vos. Aleluia. Porque aquele que merecestes trazer em vosso seio, aleluia, ressuscitou como disse, aleluia. Rogai por nós a Deus, aleluia. Alegrai-vos e exultai, ó Virgem Maria, aleluia. Porque o Senhor ressuscitou verdadeiramente, aleluia. Ó Deus, que na gloriosa ressurreição do vosso Filho restituísseis a alegria ao mundo inteiro, pela intercessão da Virgem Maria, concedei-nos gozar a alegria da vida eterna. Por Cristo nosso Senhor. Amém. A reflexão de hoje é de Santa Catarina de Sena, Virgem e Doutora da Igreja. Catarina de Sena uniu a profundidade da vida contemplativa, uma incansável atividade, mensageira de paz numa sociedade sacudida por violentas rivalidades. Engajou-se no retorno do Papa de Avignon, na solução do cisma do Ocidente, na reforma da Cúria Romana, na correção dos costumes, na assistência aos doentes e aos encarcerados. Seus escritos, entre os quais recordamos o diálogo da Divina Providência, sobressaem pela sabedoria, fervor da caridade e extraordinária qualidade da linguagem. São Paulo VI proclamou-a doutora da Igreja aos 4 de outubro de 1970. Oremos. Ó Deus, inflamastes de amor divino Santa Catarina de Sena na contemplação da paixão do Senhor e no serviço da vossa Igreja, concedei por sua intercessão que o vosso povo participe do mistério de Cristo e exulte sempre na revelação de sua glória. Amém. Louvado seja o nosso Senhor Jesus Cristo, para sempre seja louvado. Santa Catarina de Sena, rogai por nós. Em nome do Pai, do Filho e do Espírito Santo. Amém. Boa noite a todos, paz e bem. Salve Maria, se cuidem. Até.

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1: 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E a hora certa. 6:06.
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1: Boa tarde, queridos filhos e filhas, neste feriado do dia 1º de maio. Eu quero parabenizar os trabalhadores, saudar os patrões e que todos possam ter direitos iguais. Pedir a Deus pelos desempregados e que São José Trabalhador guarde e proteja a todos. Em nome do Pai, do Filho, do Espírito Santo. Amém. Senhor, ensina-nos a rezar. E disseste, Jesus, dentre tantas súplicas, dai-nos, ó Pai, o pão de cada dia. E é, portanto, Pai nosso, que queremos pedir nesta oração da tarde, dai-nos o pão de cada dia. Que não falte, Senhor, o necessário para a família, para a vida pessoal, o necessário, Senhor, o pão nosso de cada dia. Senhor, queremos pedir nesta semana por todos os trabalhadores e desempregados, trabalhadores, trabalhadoras, homens e mulheres, contratantes e contratados, empregados e empregadores. Senhor, pedimos justiça, igualdade e solidariedade. Lembramos daqueles que estão passando por crises financeiras. Senhor, que a falta de dinheiro, a crise, seja na falta ou no excesso, não leve a perturbação. Que não falte o necessário e nem cause ansiedade desmedida, colocando em risco a família, a saúde e a paz. Senhor, que não haja negligência na vida financeira, mas ao mesmo tempo, que haja um equilíbrio. Que não se seja preguiçoso, mas também não ambicioso. Que não se seja relaxado, mas que não se seja avarento. O equilíbrio, Senhor. Estar no mundo, mas não se deixando contaminar pelo mundo. Dai-nos o pão nosso de cada dia, ó Pai nosso. E, portanto, que não falte o necessário. Senhor, há tantos conflitos sociais. Por intercessão de São José, patrono dos trabalhadores, dos empregados e dos empregadores, pedimos que diante dos conflitos se resolva pacificamente. Que no trabalho se tenha respeito entre patrões e funcionários. Que se busque melhorias e o crescimento de todos. Senhor, pedimos que todos tenham saúde e que haja empenho. E quando a saúde faltar, se haja o respeito. Nossa Senhora, que com São José teve a missão de cuidar e prover Jesus em suas necessidades. Clamamos. Ave Maria, cheia de graça, o Senhor é convosco. Bendita sois vós entre as mulheres. E bendito é o fruto do vosso ventre, Jesus. Santa Maria, Mãe de Deus, rogai por nós, pecadores, agora e na hora de nossa morte. Amém. O Senhor esteja convosco, Ele está no meio de nós. Abençoe, Senhor, a água, a roupa dos enfermos, as fotos de família. Em nome do Pai, do Filho e do Espírito Santo. Amém. pão nosso de cada dia nos dai hoje. Fique em paz. Até amanhã. Evangelizar é preciso.
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Se o ser humano soubesse o valor de uma amizade, não existiria maldade e o mundo não era assim. 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
1: Vai se apagando a chama no galpão, mas fica aceso o calor no peito e no coração. Por aqui ficamos mais uma edição do Galpão 102. Converso, conto e verdade, música nativista, prosa boa e saudade. Desejamos a ti, vivente, uma noite abençoada e que na próxima ronda a escuta seja retomada.
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